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diga, mas eu creio. Que elas se levantam, mas não são maiores.

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Esse é o momento. Esse é o melhor momento da noite. Esse é o melhor momento da noite. Se você acha que você veio aqui para conhecer duas meninas, que você veio aqui para participar de um projeto, é aí que você se engana. Jesus tem costume de lançar a rede para que os filhos sejam pescados por ele. Deixa eu te falar uma coisa, não importa o quão rápido você correu nesse oceano.

Onde está você? Quem é você que quer voltar para Jesus hoje? Quem é você que está voltando para Jesus hoje? Se você é essa pessoa, vem aqui no meio, nós queremos orar por você. Se coloque de joelho, eu quero orar por você.

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0: de Deus tem sido referencial pra minha vida e por todos, centenas de milhares.
1: Todo mundo tá curtindo
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1: Quem está esperando Jesus voltar, se levou.

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2: Porque existem coisas que é só você e Deus e mais ninguém. Sinto o Espírito Santo te abraçando nessa noite.

na presença de Deus. Não desabafa no Facebook não, faz o que Mateus 6:6 diz, entra no quarto, fecha a porta e conta tudo para Ele, conta em segredo, porque publicamente Ele vai te honrar. E hoje eu sou igual criança mimada, não pisa.

0: não se fala mais nisso.
1: Oh, glória! Oh, glória!

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1: Levante as suas mãos se você confia nos propósitos de Deus para sua história.

abraço para Ele como uma criança. Nós estamos aqui no Seu colo, Pai. Nós não entendemos muitas coisas, mas nós confiamos naquele que é poderoso para fazer infinitamente mais. A dor é grande, mas a confiança é maior do que a dor. Confiamos em Ti, Senhor.

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de todas as excelências que existem, o nosso Deus é o mais excelente. Faça tudo com excelência para o Senhor. Aplauda o Senhor, glorifica o nome do Senhor Jesus.

oferecer sacrifícios de louvor. Solta a sua voz. Quero ser bem mais do que já sou.

Exalte o nome do Senhor Jesus para todos sempre. Aleluia. Glória a Deus. Glória a Deus.

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0: glória a Deus.
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Deus está levantando um novo povo. Deus está sacudindo as nações. Deus está separando os seus profetas. Sabe, queridos, existem aqueles que não se dobram diante de outros deuses. Existem aqueles que não se vendem. Você não ouviu? Existem aqueles que não se vendem.

os profetas Elias, Samuel, Eliseu e tantos outros sacudiram a nação de Israel. Mas agora chegou a sua vez. Agora chegou a tua hora. Onde estão os sucessores de Elias aqui nesse lugar? Onde estão os profetas dessa nação?

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0: Glória a Deus! Só quem crê que tem lugar na mesa faz barulho aí, meu irmão.
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Jesus por nada. Ai, diga aleluia, glória a Deus. Diga assim, ó, a minha vida é dos três. Aplaude ele aí, meu irmão.

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0: respeitam e nem aos militante filhos
1: do reino. 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

Aleluia! Deus tem um chamado para cada um de nós, para viver a cada dia, rompendo em fé.

teu tempo. Tempo do Senhor levantar uma nova geração. Geração que está vencendo os seus limites.

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glória, Jesus. Uma chuva diferente agora está inundando esta igreja. Tem crente aqui, meu irmão?

ver, né? Quem já tá cheio da glória de Deus aí. Só põe a mãozinha assim para fora e o motorista pisca o farol. Assim, a mãozinha lá fora, né, irmão? Porque essa música não é brincadeira não, né? Irmão, ó, eu já fico assim, né? Ô, glória. Ó, a mãozinha assim, vamos lá. Lá em cima comigo.

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E não há problema que possa impedir as mãos de Jesus para me ajudar. 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

Só os livres. Só quem está livre. Só quem está livre para se alegrar na presença de Deus. Só quem reconhece que os braços do Senhor estão abertos para ti, para te acolher, para te receber. Eu não sei onde você está agora.

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Sabe? Ele poderia ter escolhido habitar em qualquer lugar. Tinha muito lugar melhor para morar do que com a gente. Existiam lugares muito mais glorificáveis do que nós. E talvez você se veja tão distante hoje. Talvez você olhe para você e diga: eu nem mereço estar aqui nesse lugar. Eu nem mereço que Jesus me alcance. Eu nem mereço que Ele diga o meu nome. Não importa o que você acha que mereça. Você é a casinha favorita do Senhor. Jesus te escolheu para ser dele. E o terreno que ninguém comprava. Não, você não está entendendo. Ninguém queria você. Você já era lixo, você já estava descartado. Ninguém ia pagar o preço.

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Sabe, queridos, o Senhor está levantando nesses dias uma geração que vai estar disposto a romper com os limites, a quebrar protocolos, a fazer algo que ninguém fez. A palavra de Deus em João 12 vai falar sobre uma mulher que decide entrar na frente de todos, se prostrar aos pés de Jesus e não somente derramar, mas ela decide quebrar aos pés do Senhor o seu vaso. Sabe, queridos, aquela mulher, ela decide quebrar porque aquilo que você derrama, você tem controle. Mas uma adoração genuína é uma adoração que você se entrega e não tem mais controle sobre ela.

Nós derramamos, Deus. Nós derramamos nosso melhor aos seus pés, Jesus. Nós derramamos nosso coração aos seus pés, Jesus. Nós entregaremos aquilo que custar a ti, Jesus. Como sacrifício vivo. Aplauda o Senhor. Aleluia.

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Gatinho de fogo. 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Ele... Seu homem é caro, negueba. 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

Quero agradecer também a Torre Som. Obrigado a todo o pessoal aí da mesa de som, que vocês foram muito educados com a gente, velho. Deus abençoe, vocês são top demais, velho.

0: Obrigado, Nívia Silva.
1: Valeu, Vaguinho.
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Pai. Perdoa-lhes, porque eles não sabem o que fazem.

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para ter muitos amores. O coração do homem só cabe um grande amor, e esse amor se chama Jesus Cristo, Filho de Deus, o Cordeiro de Deus. Tem, porém, contra ti que deixaste o primeiro amor. Brasil!

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E João olhou e viu um trono, e nele estava um ser semelhante ao brilho de jaspe, e daquele trono com arcos saíam raios, relâmpagos e trovões. E eis que o Cordeiro, que era morto e reviveu e venceu, se levantou

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0: Porque Cristo, estando nós ainda fracos, morreu a seu tempo pelos ímpios. Porque apenas alguém morrerá por um justo, pois poderá ser que pelo bom alguém ouse morrer. Mas Deus prova o seu amor para conosco, em que Cristo morreu por nós, sendo nós ainda pecadores. Romanos capítulo 5, do verso 6 a 8.
1: Galera, Jesus é quem nos guia. Olha, é o seguinte, muita gente não sabe, mas quando você aceita Jesus na sua vida, dificuldades vão vir, você passa por um mar de tribulação. Mas galera, é tão simples, a vida é tão simples. Jesus é o único, é o nosso porto seguro. Jesus é nosso porto seguro. Se você acreditar nisso, dê um glória agora, meu irmão. Vai, glorifica o nome do Senhor. Ele te criou, ele te merece. Vamos lá!

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quantos foram alcançados pelo sangue de Jesus Cristo. Ele tomou sobre si as nossas enfermidades e as nossas dores levou sobre si. E nós o reputávamos por aflito, ferido de Deus e oprimido. Mas ele foi transpassado pelas nossas transgressões e moído pelas nossas iniquidades. O castigo que nos traz a paz estava sobre ele, e pelas suas pisaduras

Mãe, talvez eu nunca tenha me expressado desta forma. Da forma que vou falar agora, uma frase que é a única que eu encontrei que encaixava bem nesta canção. Não precisava dizê-la, pois tu sabes que essa frase é verdadeira. E nesse seu dia eu quero que Deus cele essas palavras no meu coração para sempre. E no seu também, mãe. A frase é: eu te amo. Eu realmente te amo. Parabéns, mãe.

Obrigado, mãe. Que seu dia seja abençoado. Não só o seu, mas de todas as mães do mundo. Parabéns, mamães. Parabéns, filhos.

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Não tem melhor lugar para a gente deixar nossas lágrimas do que no altar de Deus. Nós deixamos tudo aqui, Senhor, nessa noite. Deixamos aqui a nossa gratidão, deixamos aqui nossas lágrimas, deixamos aqui nossa vida, deixamos aqui nossa adoração. Nada que deixamos no teu altar é desperdiçado. O Senhor sempre tem algo a fazer com aquilo que deixamos no teu altar. Deixamos aqui as nossas súplicas. Deixamos aqui a necessidade dos milagres que precisamos obter. Deixamos aqui a nossa gratidão. Obrigada, Senhor Jesus. Obrigada.

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0: estavam conversando e você comentou que você nunca usou droga. E como é que é isso?
1: Eu costumo dizer que pra você tomar cuidado, senão eu pego o cara certinho.

isso para Ele como uma criança. Nós estamos aqui no Seu colo, Pai. Nós não entendemos muitas coisas, mas nós confiamos naquele que é poderoso para fazer infinitamente mais. A dor é grande, mas a confiança é maior do que a dor. Confiamos em Ti, Senhor.

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Aí talvez alguém vai perguntar pra você: por que que você sobreviveu nessa batalha? O que que te manteve de pé? Aí tu vira pra essa pessoa e fala assim:

0: Glória a Deus!
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há hoje nos braços do meu pai. De quem? Do meu. De quem? O que ele é seu? No meu. Aleluia, porque Deus sempre nos aceita de volta. Aleluia, aleluia, aleluia, aleluia, aleluia.

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1: O Senhor pôs os meus pés sobre uma rocha, firmou os meus passos e pôs um novo cântico na minha boca. Muito

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1: Cumprimentos, irmãos, com a paz do Senhor. Amém. Cumprimento também os ouvintes da Web Rádio IEE com a paz do Senhor. Vamos estar dando início ao nosso culto. Peço que os irmãos se coloquem de joelhos, de pé, da maneira que se sentirem à vontade para falar com o Senhor.
2: Pai Todo-Poderoso e maravilhoso Deus, Senhor, nós nos colocamos, Senhor, diante da Tua honra, da Tua glória, da Tua adoração, Senhor, neste lugar, Pai, neste lugar de oração, casa de oração, junto com os Teus filhos, junto com o Teu servo, com a Tua serva, Senhor, a Tua igreja se prostra diante de Ti em adoração, assim também, Pai, como os ouvintes que estão ouvindo, Senhor, pela web rádio, aonde, Pai querido, a Tua, Senhor, graça chegar, Senhor, seja aqui ou seja em qualquer outro lugar, Senhor, vai tratando com a nossa vida, vai visitando, Senhor, o nosso eu, vai visitando, Pai, o nosso coração, a Tua palavra, Senhor, que é, Papai, para estar na tábua do nosso coração, vai ministrando, Senhor, a nossa vida, pois Tu és um Deus bom, Tu és um Deus de misericórdia, Tu és um Deus grande, Senhor, em nosso meio, o Senhor é adorado esta noite, o Senhor, Papai, é glorificado esta noite, nós Te clamamos, Rei da Glória, para que a Tua presença se manifeste em nosso meio, porque não é porque o Senhor, Papai, fica em silêncio, que o Senhor não trabalha, como diz a Tua palavra, o Senhor trabalha no meio do silêncio, o Senhor trabalha quando o Senhor fala, o Senhor trabalha quando o Senhor dá ordem aos Teus anjos, a respeito, Pai querido, de um filho, a respeito, Pai querido, da Tua noiva, Rei da Glória, nós Te convocamos, Te chamamos, nós Te convidamos para este culto, Senhor, para a Tua casa, porque esta é Tua casa, Senhor, se faça presente no meio da Tua igreja, Senhor, vai passeando no meio da Tua igreja, Jesus, vai dando ordem aos Teus anjos, para que tudo, Senhor, aquilo que não provém do Teu nome, Senhor, tudo aquilo, Pai, que não provém da Tua palavra, tudo aquilo, Senhor, que não provém do Teu querer, ah, Espírito Santo, vai amarrando, Senhor, todo sentimento ruim, vai amarrando, Senhor, tudo aquilo, Senhor, que as investidas do inimigo, Senhor, contra este culto, esta noite, a Tua igreja Te adora, a Tua igreja Te clama, a Tua igreja, Senhor, exalta o Teu nome, que está acima de todo nome, ah, Espírito Santo, de joelhos nós confessamos, de joelhos nós nos prostramos, a nossa boca confessa que Tu és santo, ah, Espírito Santo, Tu és exaltado neste lugar, Rei da Glória. Nós Te convidamos, Senhor, para este culto. Espírito Santo de Deus, vai tocando na Tua noiva, Jesus. Vai tocando, Pai, na Tua igreja. Vai tocando, Senhor, nos Teus obreiros. Ah, Espírito Santo, nós clamamos. Porque nós clamamos, Senhor. O Senhor atende aquele que clama. O Senhor responde, Pai querido, oração. O Senhor, Papai querido, é bem-vindo neste lugar, Rei da Glória, poderoso. Nós oramos, Senhor, nós intercedemos em uma só voz a Tua noiva. Intercede, Pai querido, uns pelos outros. Somos o corpo de Cristo, unidos, Pai querido, pela cabeça que é o Senhor. Vai tocando, Pai querido, nos nossos ouvidos. Vai tocando, Pai, na nossa mente, nos nossos olhos. Vai tocando, Senhor, no nosso nariz, na nossa boca. Pai querido, tudo aquilo que são sentidos, sejam, Pai, tocados pelo Teu santo nome, para que nós possamos, Pai, entrar em conexão, Papai, para que nós possamos ligar na terra, para que seja ligado no céu, a intercessão do Teu povo, a oração do Teu povo, fala conosco, Jesus, fala conosco esta noite, Pai, nesta oportunidade, mais uma vez que o Senhor deu a cada um de nós, ah, Papai querido, esta oportunidade de orar, Papai, buscar a Tua face, Senhor, nos converter, Pai querido, nos nossos maus caminhos,
0: Deus, e te adorarei, Espírito, e em verdade.

0: fogo, um coração aberto, Senhor, para ouvir o teu toque, Jesus, o teu toque, Espírito Santo, teu toque que cura, que sara, que liberta, que transforma, o teu toque, Senhor, que é um toque de um homem bom, de um ser bom, ah, papai querido, de um Deus poderoso, um toque bendito do teu Espírito Santo, Senhor. Vai tocando na tua noiva, Rei da Glória, esta noite. Vai ministrando, Senhor, a tua palavra em nós. A tua palavra, ela é viva, Senhor. A tua palavra, ela não volta vazia, Rei da Glória. Vai falando, Senhor, conosco. Vai falando, Jesus, com a tua noiva. Ah, papai querido, vai ouvindo, Senhor, do teu trono. A oração, papai, da tua noiva, esta noite, Jesus. Nós te clamamos, Rei da Glória, poderoso, santo.
1: Em nome do Senhor Jesus, amém.

0: cumprimento a amada igreja com a paz do Senhor mais uma vez. Convido os irmãos a abrirem vossas Bíblias em Salmos 37, versículo 3. Salmos, capítulo 37, versículo 3. Amém, vou estar lendo. Confia no Senhor e faze o bem. Habitarás na terra e verdadeiramente serás alimentado. Deleita-te também no Senhor, e Ele te concederá o que deseja o teu coração. Entrega o teu caminho ao Senhor, confia nele e tudo fará. Amém? Vou estar passando a oportunidade para a equipe de louvor. E as palmas louvam o nome santo do Senhor.
1: Grupo de louvor, saúde da igreja, que a paz seja Jesus. Todos bem? Todos prontos a adorar ao Senhor esta noite? Como você veio com teu coração? Qual é a tua entrega? O Senhor merece toda adoração, toda honra, toda glória, todo louvor. Então não cesse de adorar esta noite. Vamos aproveitar a nossa oportunidade de louvar e engrandecer esse Deus que é tão lindo, tão misericordioso, tão poderoso, tão santo, que nos tirou do lamaçal do pecado, que nos deu vida, vida com Ele, que é mais maravilhoso ainda.

0: show só.
1: Aleluia.
0: E este amigo chama Espírito Santo. Eu gostaria de convidar a igreja a fechar os teus olhos por um instante. Imaginar que você está aí do lado dele, porque ele já está aqui. E louvar-se a ele esta noite. Feche os teus olhos e abra os teus olhos da alma e louve ao Espírito Santo de Deus. Espírito Santo, meu consolador.

0: presbítero Cícero está com a oportunidade.
1: Cumprimentos, irmãos, com a paz do Senhor. É, você vê, as surpresas nem acontecem. É, eu estou muito feliz por estar mais uma vez na casa do Senhor. É, nós sempre temos oportunidade, mas nem sempre a gente aproveita as oportunidades, né? Hoje eu estava vendo um vídeo, eu creio que foi o pastor que postou do hospital, né? E ali a pessoa estava em estado terminal com câncer, mas pregando a palavra do Senhor. Ele viu naquela doença uma oportunidade para levar a palavra. É, as oportunidades acontecem e nós temos que aproveitá-las. Então nós vamos louvar o Senhor. Eu creio que todo mundo conhece, é um louvor bem conhecido. Eu peço que os irmãos me ajudem.

0: E assim agradeço a oportunidade em nome de Jesus.
1: Glória a Deus. Convido o evangelista Rodrigo para estar subindo aqui no púlpito. Ele é o preletor desta noite. Convido a igreja a se colocar de pé para nós estarmos orando pelo servo do Senhor. Senhor, meu Deus e meu Pai, nos colocamos diante da Tua presença, Senhor, agora para ouvir a Tua palavra. Senhor, usa o Teu servo, Papai amado e querido, que ele venha ser um instrumento em Suas mãos, Papai amado e querido. Que o Senhor venha falar aos nossos corações, Senhor, tudo aquilo, Papai amado e querido, que nós necessitamos. Em nome de Jesus, amém.
2: Salve, amada igreja, com a paz do Senhor Jesus e o povo da Web Rádio. Convido os irmãos a abrir a vossa Bíblia em Jó. Glória a Deus, louvado seja o nome do Senhor. Eu gosto de ver o pastor na bateria. Faz lembrar do tempo que ele tocava com Jó florindo, né? Bons tempos, aquele lá que você tocava com o Jó florindo. O culto acabava e eles continuavam sempre, lembra? Chama atenção. É louvável. Quero agradecer a Deus por esta oportunidade. Confesso que eu estava muito falho. E o Senhor me exortou esta manhã através de uma mensagem. E a gente abaixa a cabeça e bate continência e diz: estou errado. Quando a gente chama... O pastor chama a nossa atenção, você está errado, irmão. Fazer o quê? Bater continência, você está errado, fazer o quê? Procurar melhorar, se ele está chamando a atenção, o bom pastor, ele tem dois pontos de cajado, um que espeta, o outro que puxa. Hoje ele usou o espetado. Tom, eu... Ai! Tá bom, pastor. Não vou dizer não. Jó, capítulo 1, versículo 6. Satanás põe em dúvida a sinceridade de Jó. Num dia em que os filhos de Deus vieram apresentar-se diante do Senhor, veio também Satanás entre eles. Então o Senhor perguntou a Satanás: de onde você vem? Satanás respondeu ao Senhor: de rodear a terra e passear por ela. E o Senhor disse a Satanás: você reparou no meu servo Jó? Não há ninguém como ele na terra. Ele é um homem íntegro e reto, que teme a Deus e se desvia do mal. Então Satanás respondeu ao Senhor: será que é sem motivo que Jó teme a Deus? Não é verdade que tu mesmo puseste uma cerca ao redor dele, da sua casa e de tudo que ele tem? Abençoaste a obra das suas mãos e os seus bens se multiplicaram na terra? Mas estende a tua mão e toca em tudo que ele tem para ver se ele não blasfêmia contra ti na tua face. Então o Senhor disse a Satanás: você pode fazer o que quiser com tudo o que ele tem, só não estende as mãos contra ele. Então Satanás saiu da presença do Senhor. Pode se assentar. Glória a Deus. Palavra que todo mundo já conhece, irmão. Quando fala de Jó, a gente vê nos vidros do carro, nós vemos nas placas, todo mundo quando passa por luta fala: olha, Deus vai te dar tudo em dobro, tenha paciência, tenha calma. A história de Jó é uma história muito linda, muito romântica, uma história de superação, de prova, de luta, de batalhas que ele sofreu, como nós sofremos também. Mas é muito interessante, porque a palavra do Senhor nos diz que um dia os filhos de Deus foram se apresentar a Deus, um louvor, em adoração, foram apresentar, acredito eu, que foi os anjos do Senhor. E ali no meio estava Satanás. E o próprio Deus, o próprio Senhor o interroga e questiona: olha, e aí, você tem visto lá, de onde tu vem? Ele: olha, eu estava rodeando a terra, passeando por ela. Agora eu parafraseando, procurando quem eu possa Porque o nosso inimigo, ele está rodeado a terra o tempo todo, passeando por ela, dando uma olhadinha aqui, dando uma olhadinha ali, esperando alguém estar meio molenga, esperando alguém dar uma vacilada para ele, cagar. Esperando eu dar uma vacilada para ele acabar com a minha família, esperando eu dar uma vacilada para ele destruir o meu emprego, para ele destruir a minha vida. Então devemos estar o tempo todo atento, que o nosso inimigo, ele também não dorme, ele não descansa. Ele está o tempo todo a rodear a terra e passear por ela. Então devemos andar no espírito, devemos andar em alerta, em saber que o tempo todo ele está nos atacando, está o tempo todo lançando seus dados inflamáveis, esperando que eu esteja desarmado para me atingir e atingir a igreja do Senhor. E ele falou, eu estava rodeando. E Deus, você tem observado o meu servo Jó? Você acha que não? Você acha que Satanás não tinha tentado muitas vezes contra a vida de Jó? Eu tenho certeza que sim, porque todo mundo sabe que a árvore que dá fruto, ela é a que mais é atacada. As pessoas que geram frutos para o Senhor em retidão são as que mais são atingidas. De todo o tempo, a pessoa fala, olha, mas ele está tão abençoado, ele prega bem, ele canta bem, ele faz tudo na presença do Senhor. Você pode ter certeza que as pessoas que mais estão na presença do Senhor são as pessoas que mais são atacadas por Deus, pelo inimigo. Mas e as outras pessoas, irmãos, que estão meio molenga, que estão meio morna, que estão em cima do muro, que estão morno? Irmão, o inimigo não tem muito trabalho com nós quando nós estamos fraquinhos, porque nós já estamos largados, nós já estamos desanimados, o inimigo nem precisa de muito, às vezes só uma sova, nós já caímos. Mas, irmão, quando estamos, a árvore que dá fruto, ela é atacada. Quanto mais nós fazemos para o Senhor, você pode ter certeza. Mas o Senhor está no controle de tudo e todas as coisas, irmãos. E todas as coisas cooperam para o bem daqueles que amam o Senhor. Ah, mas Deus vai dizer, Satanás agora, ele coloca em prova. Sabe o quê? Sabe o que, que Satanás falou? É lógico que Jó é abençoado, Jó é reto, Jó é íntegro. Porque Jó falou, olha, ele é reto, ele é íntegro, ele é temente a Deus, ele desvia da aparência do mal. É um bom cristão, é um bom pai, é um bom marido, é um bom filho, é um bom servo. Satanás falou, é lógico, o homem é milionário. O homem está cheio da grana, o homem tem carros, o homem tem fazenda, o homem tem empregados. Ei, irmãos, isso me mostra algo muito interessante, que mesmo com muito dinheiro, ele era temente a Deus. Aleluia. Ser rico não é pecado não, irmão, pode buscar o Senhor, pode buscar dinheiro, pode trabalhar, pode conquistar. Jó tinha muito dinheiro, mas o seu coração não estava no dinheiro. Jó tinha empregado, Jó tinha servos, Jó tinha muita coisa, mas ainda ele temia o Senhor acima de todas as coisas. O seu dinheiro não estava em primeiro lugar. A sua riqueza, a sua casa, a sua família não estava em primeiro lugar. Em primeiro lugar na vida de Jó estava a Deus. Mas o inimigo agora vai dizer, é lógico. Aí Deus vai falar, ah, então tenta. Aonde o inimigo vai tentar, irmãos? Nas finanças, em dinheiro. Porque hoje eu vejo que tem algumas áreas da vida de uma família que quando é tocada, desestrutura toda a casa. E uma das partes é quando se fala em finanças. Quando se fala em finanças dentro de um lar, quando falta o emprego da mulher, do marido, quando falta o dinheiro do aluguel, quando falta, irmãos, quando o emprego, quando a pessoa não consegue atingir a sua carreira, quando a pessoa mexe com a estrutura do lar, quantos casamentos, quantas famílias se desestabilizaram por causa das finanças. Aí Jó falou assim, enquanto está tudo bem, então eu sou crente. Satanás falou, lógico que ele vai continuar sendo crente, o homem é milionário. Ah, primeira coisa que o inimigo tocou, irmão, foi nas finanças. Porque ele pensou o quê? Tocando nas finanças, eu derrubo a casa, derrubo Jó vai blasfemar. Porque hoje, irmãos, eu falo para você, nós vivemos uma época que todo mundo, irmãos, procura estar bem na sua carreira, procura ter um carro bom, uma casa boa, ter estrutura, ter um lar. E quando nós perdemos, às vezes, um pouquinho, alguma coisa, parece que acontece um tormento dentro da casa. Parece que a nossa fé é um pouquinho movimentada. E ali Jó foi testado. E ele foi aprovado. Porque Jó, o inimigo tocou nas finanças, tocou na fazenda, tocou, perdeu tudo. Um dia milionário, o outro dia... Rapaz, eu acho que hoje todo mundo se mataria. Porque hoje o mal do século é a depressão, é o suicídio, por pouco. Imagina se um dia é milionário, o outro dia perde tudo. O inimigo tocou nas finanças, tocou no trabalho, tocou ali em tudo que ele tinha, perdeu tudo. Segunda coisa, irmãos, que hoje mais destrói uma família. O que hoje mais destrói um lar hoje, além das finanças? Vocês sabem o que mais destrói hoje a família? O que mais hoje é... Eu posso dizer, irmãos, que às vezes o amor que muitos de nós colocamos, às vezes, eu coloco na minha esposa, coloco no meu filho, coloco dentro da minha casa... E isso tira o primeiro lugar de Deus. Como foi com Abraão, quando Deus olhou para Abraão e falou assim, olha, é Isaac para cá, é Isaac para lá, é Isaac aqui, é Isaac ali. Cadê os altares de adoração? Cadê aquelas ofertas que você me trazia? Cadê agora, talvez, o teu coração, Isaac, Isaac, Isaac? Então me dá o teu Isaac. Então me dá o que você tem em primeiro lugar na tua vida. Minha esposa não pode estar em primeiro lugar, meu trabalho não pode estar em primeiro lugar, a minha vida pessoal não pode, minha carreira não pode, a escola não pode. Em primeiro lugar tem que ser o Senhor. E ali ele falou, olha, Jó tem uma família linda, abençoada. Satanás vai lá e toca nos filhos, toca na família, irmãos. Tocou na família, acaba com o homem. Ah, toca na família não. Pode tocar em mim, mas na minha família não. Hoje seria assim, né? Não, irmãos. Quando Deus permite, irmãos, Deus vai provar ela para ver se eu sou crente de verdade. Às vezes Deus vai tocar em mim para ver se ela é crente de verdade. Às vezes Deus vai mexer, irmãos, porque a salvação é individual. Ninguém salva ninguém. Cada um vai prestar conta do Senhor perante Ele. O que eu fiz, se eu resisti, se eu fui, quando ela caiu, se eu estava de pé para ajudar ela a levantar. Se quando eu caí, ela estava de pé para me ajudar a levantar. O Senhor vai prestar conta com cada um de nós. Se o filho vai prestar conta, não é com o pai, não, é com a mãe, é com o Senhor. Adolescentes, vocês vão prestar conta com Deus. Então não se apoia nos pais de vocês. Não se apoia em rotina de que o pai fala, hoje é dia de culto, hoje não é. Teme ao Senhor de todo o teu coração, porque um dia, pode ser amanhã, ou pode ser depois, ou pode ser hoje, nós vamos prestar conta ao Senhor. E ali Satanás vai e toca na família para provar que Jó ia blasfemar contra o Senhor. E mesmo assim, o homem não blasfemou. Isso mostra, irmãos, que nem a riqueza, nem o trabalho, nem as fazendas, nem a família, que tudo isso mostra, irmãos, que Jó ainda estava com seu coração totalmente voltado para o Senhor. Sabe o que, que ele vai dizer em 42? Deus deu, Deus tirou. Bendito seja o nome do Senhor. Aonde está a tua fé, irmão? Aonde está a tua fé, irmã? A nossa fé não pode estar somente nas coisas do mundo. A nossa fé não pode estar no nosso curso, nos nossos filhos. A nossa fé tem que estar em Deus em primeiro lugar, independente do que acontece, irmão. Nós temos que estar apoiado a nossa fé em Deus.
3: Aleluia!
2: Coisa linda, irmãos. Ouvi que Jó passou por tudo isso e mesmo assim permaneceu firme. Mas coisas mais lindas ainda, eu li mais para frente, depois que eu estava lendo essa palavra. Que aonde Jó 2:11, a visita dos amigos de Jó. Que coisa linda. De verdade, eu chamei a Eva e falei, olha... Escuta essa palavra aqui que aconteceu. Olha, a gente lê, e quando a gente lê novamente, a gente fica abismado. Quem faria isso nos dias de hoje? A visita dos amigos de Jó 2:11. Quando três amigos de Jó ouviram que todo este mal havia caído sobre ele, vieram cada um do seu lugar, ele faz o Termanita, o Bildade, o Suíta, o Jofar e o Namamita, Matita. Tinham combinado ir juntos com o ordeiro dele e consolá-lo. De longe, eles levantaram os olhos e não reconheceram. Então, ergueram a voz e choraram. E cada um, rasgando o seu manto, lançava o cipó ao ar sobre a cabeça. Sentaram-se com ele no chão durante 7 dias e 7 noites. E ninguém lhe disse uma palavra. Viam que a dor de Jó era muito grande. 7 dias do lado do teu amigo, chorando e lamentando pela dor dele. 7 noites, irmãos. Isso é o amor. Isso é compaixão. Isso é o que a igreja do Senhor, nós precisamos de hoje ter. Não é só nos momentos de festa e alegria, mas sim no momento de nós vemos um dos nossos irmãos passando por lutas e provações. Não é só dizer, irmão, estou orando por você, não, irmãos. É realmente lamentar, chorar, se cordoer, se compadecer da dor de um após o outro, irmãos. Isso é a igreja do Senhor. A Bíblia fala em Atos que a igreja tinha tudo em comum. Então eram as mesmas dores, as mesmas alegrias, era o mesmo compartilhamento, era tudo em comum, era tudo junto. Nós somos um corpo unido, aqui é o corpo de Cristo. Um é o braço, o outro é a perna, o outro é o nariz, uma cabeça. Todos nós precisamos um dos outros. Nós juntos somos fortes, nós juntos conseguimos andar. Se alguém estiver fraco, se as pernas estiverem fracas, como é que o corpo vai se movimentar para algum lugar? Então todos nós precisamos nos unir cada dia mais. Precisamos tentar repreender toda a seta do inimigo que veio para dividir, veio para separar, veio para desunir, porque desunindo, dividindo, nós ficamos fracos. Nós somos fortes, é unidos. E unidos, irmãos, não é um está muito forte e o outro está muito fraco. É todos estamos ali juntos. Eu não posso ver hoje o David e a Gisele se buscando, e eu não me compadecer de buscar também e me fortalecer para poder ajudá-los. Eu não posso hoje ver os irmãos que estão aqui na frente de se esforçando para fazer o mover acontecer e eu também ficar, não me esforçar, somente entrar e sair esperando que algo aconteça. Não fazer, ajudar algo acontecer. Porque é interessante isso. Muitas das vezes nós entramos e saímos esperando algo acontecer. Mas há uma grande diferença quando eu ajudo a fazer acontecer. Imagina só se todos nós levantássemos aqui hoje, tirasse as cadeiras, movesse todas essas cadeiras e nós fizesse algo acontecer aqui nesta noite. Fizéssemos como já fizemos muitas vezes, um grande círculo, um grande mover aqui em clamor ao Senhor, em clamor por um avivamento, um clamor não por um mover, mas por um avivamento. Vocês sabem qual é a diferença do mover e do avivamento? O mover, irmãos, é aquele culto maravilhoso que temos muitas das vezes. Um culto com louvor abençoado, um culto a qual nós sentimos a presença do Senhor, um culto a qual os irmãos gritam, cantam, adoram o Senhor. Só que eu até gosto, saio daqui dizendo que culto maravilhoso, mas no outro dia, irmãos, minha vida continua a mesma, eu continuo mesmo, esperando o próximo culto para ver se moveu, o mover vem novamente. Agora, qual é a diferença do avivamento? O avivamento, irmãos, é quando a palavra talvez nem seja aquela palavra tão avivada, mas quando você sai daqui com vontade de ir para o monte, quando você sai daqui com vontade de ir para o jejum, quando eu saio daqui com vontade de ir para casa ler a Bíblia, isso é ser avivado. Quando eu saio daqui com vontade de pedir perdão, quando eu saio da presença do Senhor dizendo, olha, eu preciso mudar, eu preciso fazer diferente, eu preciso reavivar a minha fé. O fogo que está apagando não pode apagar, ainda que a chama está pouquinha, eu tenho que mandar lenha nela de novo e reacender. Esse é o avivamento que eu preciso buscar. É reacender a chama. Não é só nós cantar, reacende, Senhor, outra vez. É eu reacender. É eu reacender. É eu buscar. E para isso, não precisamos fazer fórmula mágica. Eu acredito que todos aqui sabem, irmãos, como buscar o reavivamento. Quem é obreiro aqui nesta noite? Quem é obreiro? Quem tem cargo de obreiro? Não que não esteja ministrando, mas cargo de obreiro. Eu tenho. Eu sei como reavivar. Eu sei como reacender. E eu digo para você, o melhor jeito de reacender não é aqui. Aqui é fácil. Aqui é fácil eu mostrar para vocês que eu estou avivado. Aqui é fácil, hoje eu estou com o microfone na mão. Aqui é muito fácil buscar. Mas melhor ainda quando eu venho já aceso de lá de fora. Quando eu reacendo na minha casa. Quando eu reacendo no meu trabalho. Quando eu reacendo. Hoje eu levei um tapa no trabalho tão grande. Levei um tapa tão grande lá no meu trabalho hoje. Eu estava em oração, em preparação para essa palavra de manhã. E eu orando ao Senhor, pedindo que o Senhor reacendesse, reavivasse a minha fé, as primeiras obras, as coisas que eu fiz, que de onde eu saí. Quem já não orou assim? A gente ora, Senhor, quero de volta. E eu estava orando de manhã, e um crente me ligou e falou assim, você tem orado para mim agora? Eu falei, agora não tem, ele pode ser um dos meninos. Aí liguei para o Vinícius, falei, Vinícius, atende esse rapaz para mim. Aí era um amigo meu das antigas, já tinha brincando aí uns 6 anos que ele não cortava cabelo comigo. E ele foi lá para a barbearia e cortou. Quando eu cheguei, ele estava cortando e batendo um mau papo. E ele falou assim para mim, você lembra? Você me levou para o Monte Sabuó. Eu falei assim, você tem certeza que eu te levei lá? Ele falou assim, sim, você me levou lá. Isso há 10 anos atrás, eu não lembrava. Irmão. Você foi o que me apresentou um monte. Eu falei, Senhor, eu estou entendendo. Aí, o outro, nós estávamos conversando aqui. Aí o Vinícius, que hoje trabalha comigo, é um dos meninos que trabalha comigo, falou assim, e ele me lembrou também que um dia você saiu, passou lá na igreja, ele, o Vinícius morava de frente a uma biqueira, onde tinha um monte de jovens. Não falou isso para mim engrandecer, não, irmão. Falou isso porque foi um tapa na minha lata. E aí eu queria evangelizar os jovens da biqueira, não sabia como. Eu não sabia como evangelizar ali a cabana ali, ficavam tudo ali. Aí o que eu fiz? Eu saí do culto, e aí eu andando assim, eu passava por eles e falava, eu preciso falar do amor de Deus, eu preciso fazer alguma coisa, eu não sei como. E aí um dia o Senhor me deu uma estratégia, eu desci na pizzaria e comprei 2 pizzas. Cheguei com a pizza lá e falei assim, ei meninos, vamos comer uma pizza aí? Mas antes vamos fazer uma oração, vou dar uma palavra aqui, hein? Vamos dar a mão todo mundo. Aquele monte de menino no meio da rua dando a mão. E ali nós em círculo, eu dei uma palavra, fizemos uma oração. Foi comer uma pizza ali na mão mesmo, rasgando na mão, sem prato, sem nada. E ali foi a bênção, irmãos. Foi o começo. E ali o Vinícius hoje falou assim, eu estava naquela roda. Eu não sabia que o Vinícius estava naquela roda. E hoje ele trabalha comigo. Aí ele falou assim, eu estava lá, o meu irmão estava lá, aquele que morreu estava lá, aquele outro estava lá. Aí eu falei assim, meu Deus, Senhor, estou entendendo a oração que eu estava fazendo. Falei, Senhor, me perdoa, Senhor. Eu conversei com o Senhor ali e o Senhor me responde aqui. Ei, igreja do Senhor, o Senhor está avivando nossas vidas no silêncio, no oculto. Volta, volta a buscar o Senhor com amor. Não estou dizendo que você não esteja buscando, irmãos, mas há uma diferença, irmãos, quando nós sentimos o Senhor falar conosco. Hoje eu orei tão gostoso de manhã e quando eu fui lá pro salão, parece que a resposta veio tão rápido. Mas não veio assim dizendo, é isso que eu estou contigo, não. Veio dizer, ei, sem vergonha, você vai ficar assim, meio lá, meio cá, buscando as suas coisas? Porque esses dias eu estou muito, muito, muito, muito, muita coisa na minha mente. E o Senhor falou assim, não é para você ficar com esse monte de coisa na mente, é para você ficar com a minha obra na tua mente. Aí a mensagem do pastor veio, pá, em mim também. Aí eu falei assim, calma, Senhor, calma. Mas eu estou entendendo, Senhor. Eu falei para o pastor, eu falei, olha, eu vou me esforçar novamente. Você pode se esforçar novamente. Não vou falar, se esforça de novo. Vai para cima, não. A gente sempre promete e para. Vai e para. Então, mais uma vez, eis-me aqui, Senhor. Usa a minha vida. Obrigado, Senhor.
3: Glória a Deus, aplauda mais forte a Jesus. Glória a Deus. Deus abençoe pela disciplina e por esta grande palavra que foi pregada a nós, amém? Nós vamos encerrar nossa transmissão para a Web Rádio, não precisa colocar a vinheta, nós só vamos encerrar e você desce para cá, deixa o fundo bem baixinho, do jeito que está, tá bom? Glória a Deus, agradecemos a todos nossos irmãos da Web Rádio IEE que estiveram conosco nesse culto. Nosso próximo culto é na terça-feira. Terça é que dia? Terça, 23, terça-feira 23, porque domingo 20, domingo 21, não haverá culto, porque é o nosso domingo da família, é o nosso DDF, tá bom? Então, Deus abençoe a todos, pessoal. Eu não sei porque eu estou olhando para você, você não é Web Rádio, os irmãos estão ouvindo para lá, né? Glórias a Deus. Meus irmãos, vamos aproveitar essa palavra, quero chamar o presbítero Gilmauro aqui, a sentar aqui perto aqui do presbítero Luciano. Web Rádio.

Levanta uma mãozinha pra cima. Um dia João Batista estava batizando e de repente ele olhou lá atrás e disse: aquele lá é o Cordeiro de Deus que tira o pecado do mundo. Ele vos batizará com o Espírito Santo

0: Deixa eu te dizer uma coisa. Quem tá solteiro aqui? Eita!
1: Jesus não tá.
0: Peraí. Não, não abaixa a mão, não. Quem tá solteiro?
1: Ô, Cláudio.
0: Oi.
1: Jesus não vai demorando, não, né?
0: Jesus tá caprichando, varão e varô. Quem persevera no Senhor alcança a vitória, viu?
1: Segura.
0: Deixa eu te dar uma dica aqui, ó. Paga o preço, continua, que a bênção já é sua. Mas você tem que vigiar também, viu? Como é, Pagodélico, essa música?
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